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1: Alça,
0: alça!
2: Alça!
0: Ah, abaixo! É, ok!